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0: Mamãe, Xenque, e companheiro mesmo está na espetana.
1: Está atenta, mamã. É a redir da ambressa, que é mal de tempo.
0: Não te preocupa, que é dar na ambressa. Estou dentro do vigo a passear.
2: Não olho um gelo exatando. Passeava ansia, meu companheiro. Dentro da nuviga sull'aglio trovavo spazi e vaziavo